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Bom dia. A Ministra do Trabalho, Solidariedade e Segurança Social, Maria do Rosário Palma Ramalho, rejeitou na quinta-feira que o Primeiro-Ministro Luís Montenegro tenha questionado a sua autoridade ao reunir-se com os líderes do Chega e do Partido Socialista para discutir as alterações à lei laboral e defendeu que a medida é uma proposta de interesse nacional. Palma Ramalho lembrou que a proposta agora aprovada em Conselho de Ministros segue para o Parlamento e que, por isso, Luís Montenegro achou que era boa altura para ter uma reunião com os líderes dos maiores partidos da oposição. A proposta de lei do Governo, aprovada ontem em Conselho de Ministros, contempla mais de 50 alterações ao anteprojeto inicial, das quais 12 provenientes da UGT. A proposta de lei do Governo, que pretende acelerar os procedimentos de afastamento de estrangeiros em situação irregular, conhecida como Lei do Retorno, é hoje discutida na Assembleia da República. O Governo quer alargar os prazos de detenção de estrangeiros nos centros de instalação temporária e espaços equiparados para o efeito de afastamento do país dos atuais 60 para 180 dias, podendo ser alargados por mais 180 dias. A proposta prevê a introdução de novas medidas de coação alternativas à detenção, como o depósito de caução ou garantia financeira, obrigação de entrega de documentos de viagem e instalação em regime aberto em centros de instalação temporária. 15 crianças, na maioria chinesas, apresentam no sábado a revolta dos lusecos sobre o 25 de Abril numa lição de cidadania para os jovens de Macau, onde as referências históricas são outras, disse a responsável pela iniciativa, Susana Diniz. Uma narradora e 14 atores, dos 4 aos 13 anos e de 5 escolas diferentes de Macau, dão assim vida à adaptação para teatro da obra de Carlos Alberto Silva, A Revolta dos Lusecos, numa iniciativa da Sílaba, associação educativa e literária que transporta para o palco os valores de Abril numa abordagem pensada para o público infantil-juvenil. A peça, que integra ainda música e imagem projetadas, sobe ao palco no sábado às 6 da tarde no Auditório Stanley Ho, no edifício do Consulado-Geral de Portugal em Macau, e a entrada é livre.

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1: Olá, bom dia, sejam bem-vindos ao início desta emissão Oxigênio de sexta-feira. Foi Yaya Bey com o original Carl Thomas, Sliding Down the Wall. Abrimos esta hora e esta emissão Oxigênio com um som clássico da música para respirar, DJ Shadow, I've Been Drank. Música nova a rodar com insistência. Nova remistura de Don Ledger para esta Equal Measure faz parte do mais recente de originais, I Swear to You, edição 2025 da First World Records. Georgie Sweet, remistura Don Ledger, Equal Measure.

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1: As questões existenciais, para onde é que vamos? Colocadas por Snoop Dogg e October London, com a produção de No Worries. 17 minutos depois das 7, seguimos já com Game Over, Bobby Caldwell, Jack Splash e Maya Hawthorne, roda por cá desde 2015.

inspiração da soul e do funk na música para respirar de Steven Bamidele, produção 2025, esta da Full em colaboração com Sly Fifth Avenue. Steven Bamidele, antes Game Over, Bobby Caldwell, Jack Splash e Meyer Hawthorne. Estamos agora com 25 minutos depois das 7 manhãs, Oxigênio 7:11, de segunda a sexta. 14 graus em Lisboa, máxima prevista para hoje de 20, para esta sexta-feira, com o céu parcialmente nublado. Produção 2025, Steven Bamidele em fundo, já a seguir o regresso às novidades, o regresso à lista de insistências, com Leifar Dance Orchestra e Head in the Clouds. Lá à frente, porque sexta-feira celebramos o fim de semana com a reposição dos destaques da semana. Temos nesta hora lá à frente Mariana Cruz e o destaque para o novo single de Macacos do Chinês.

0: projeto jazz de Madlib com Kerriam Riggins, Jahari, Massamba Unit, e esta foi Massamba, a Fun Dance. Estamos agora a 26 minutos das 8.
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Reta final para esta primeira hora no serviço Despertar O2 de sexta-feira, dia 15 de maio. Estamos agora a 19 minutos das 8. Música para respirar apontada à pista de dança de oxigênio com DJ Jazzy Jeff. Rock With You foi a remistura de Osun Lade. Yoruba Soul Dub de Osun Lade, Rock With You, DJ Jazzy Jeff com Erro. Estamos agora com Blinded Souls, clássico do sul de Londres do coletivo britânico Soothsayers, na remistura Tight Knot.

Um pouco de New York House para despertar esta manhã de sexta-feira, 9 minutos das 8. House de raízes afro-cubanas com a remistura de Louis Vega para Tumbao, do músico Luisito Quintero. Antes também a inspiração afrobeat na remistura Tight Knots para Blinded Souls, os Soothsayers. Lá mais atrás na pista Dança de Oxigênio, DJ Jazzy Jeff, Rock With You, e a remistura Awesome Lada Yoruba Soul Dub. É o final desta primeira hora na manhã de sexta-feira, 15 de maio, manhãs de oxigênio 7-11, de segunda a sexta, de regresso ao FM em 102.6. Já a seguir e até às 8, em reposição, o Heróis no Ar de Mariana Cruz, com novidades dos macacos do chinês. À hora certa, Caleidoscópio, a informação com Liliana Teixeira Lopes. Na próxima hora temos por aqui Essenciais. Bom dia, boa sexta-feira. Deixem-se ficar por aí.

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1: Os Macacos do Chinês voltam com um novo single, A Vida é Assim. O tema faz parte do EP Bolos Depois da Noite, que será lançado a 14 de maio. Este é o regresso dos Macacos do Chinês ao formato de canção hip-hop mais soulful e acústico e à observação social pura. O single traz uma mensagem desencantada, mas com esperança. O videoclipe retrata a vida silenciosa de um pasteleiro que começa o trabalho às 4 da manhã. Os Macacos do Chinês regressaram em 2025 e trouxeram de volta o feeling do hip-hop português de uma geração millennial que sabe bem o que são os bolos depois da noite. Hoje são os heróis em 102.6 com o mais recente single, A Vida é Assim.

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1: Bom dia. Os autores do novo relatório sobre os ambientes de trabalho em Portugal avisam que a análise feita pode esconder uma adaptação silenciosa a níveis elevados de stress e exaustão dos trabalhadores. O documento elaborado pelos especialistas do Laboratório Português de Ambientes de Trabalho Saudáveis, o LabPATS, e citado pela agência Lusa, diz que o desafio das organizações já não é apenas reconhecer a importância do bem-estar, mas sim traduzi-lo em decisões práticas e condições reais que devolvam segurança e confiança aos profissionais. Os dados mostram que quem trabalha em médias e grandes empresas mostra mais fatores protetores no âmbito de ambiente de trabalho saudável. Quanto à saúde mental, 37,6% dos trabalhadores dizem sentir solidão, mas mais de metade, 55,5%, diz ser feliz. No entanto, mais de 85% tem pelo menos um sintoma de burnout e 41% tem quatro sintomas: a exaustão física, exaustão emocional, irritabilidade e também tristeza. A Semana Internacional do Acordeão vai regressar à Alcobaça este sábado, com 9 países representados por músicos em concertos, masterclasses e concursos que terão lugar na cidade do Distrito de Leiria. A 29ª edição do evento, que vai ser realizado com a curadoria da Associação do Acordeão de Portugal, a ASACORD, em parceria com a Câmara Municipal da Alcobaça, pretende trazer os melhores acordeonistas do mundo a Portugal e colocar o acordeão como protagonista neste festival de entrada livre até o dia 24 de maio. O município de Leiria prevê abrir todos os museus e espaços culturais até 6 de junho, depois de concluídos os trabalhos de recuperação de vários edifícios que foram afetados pela Depressão Christine e tempestades seguintes. No sábado reabre já o Moinho do Papel, um edifício histórico e que foi uma das primeiras fábricas de papel do país no século XV. O edifício, reabilitado em 2009, segundo o projeto do arquiteto Álvaro Siza Vieira, serve de espaço cultural e dedica-se a atividades pedagógicas relacionadas com as artes e ofícios tradicionais relacionados com o papel e o cereal. A reabertura é assinalada com um conjunto de atividades integradas na comemoração do Dia Internacional dos Museus. De sábado a segunda-feira acontecem visitas guiadas, concertos e oficinas para famílias. O último disco gravado por José Afonso, Galinhas do Mato, de 1985, é reeditado no dia 22 de maio em CD, vinil e digital, no âmbito do plano editorial de recolocação no mercado de 11 álbuns do músico. A data de reedição do álbum, que dá continuidade à série de reedições da obra de José Afonso, encetada em 2021 pela editora Mais 5, foi agora anunciada em comunicado. A editora recorda que Galinhas do Mato, editado originalmente em 1985, é o último disco gravado por José Afonso. A obra completa de José Afonso está a ser reeditada pela Mais 5, com o lançamento de novos formatos em edições integrais, e inclui álbuns clássicos como Cantigas de Maio, Venham Mais 5, assim como o concerto ao vivo no Coliseu de 1983, com todas as falas e músicas. A iniciativa, cujo objetivo é garantir que a obra de José Afonso seja acessível a novas gerações e que possa ser apreciada em toda a sua plenitude, conta com o apoio da família.
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Início de hora na manhã, ou 2 da sexta-feira. Bom dia, bem-vindos. Estamos com 8 minutos depois das 8. Anyway You Want It, em fundo, estamos com Miss Dynamite. Abrimos esta hora com Such Is Life. Música nova é uma das atuais insistências. A produção de 320. 8 depois das 8, Miss Dynamite em fundo. Estas são as manhãs de oxigênio 711.

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Estamos agora com Núbia Garcia na manhã do Oxigênio, 18 minutos depois das 8. Mais uma com a influência afro-latina, afro-cubana, La Cumbia Me Está Llamando, a remistura Katie Tatum para Núbia Garcia. Atrás estivemos com o músico de Atlanta, Josiah Soren, Low Vibrations, com Rony O'Neill e Adiada Sound. Josiah Soren. Núbia Garcia em fundo, já a seguir, Side the Way, 10 Acres na remistura Mark de Clive Lowe. Manhãs, Oxigênio, nesta hora lá à frente, porque é sexta-feira, repomos os destaques da semana. Nesta hora temos Essenciais com Carlos Cardoso e o destaque vai para a Jazz.

música que faz a história da Rádio Oxigênio. Criação 1999. No Rádio Oxigênio, os Binfield com a voz de Batska. E este The Season. Antes, Zai Duwei, de Taiwan, a interpretar o poema chinês Ten Acres. E a remistura de Mark de Clavelow, produção 2025. Agora estamos com Show You Right, Rukia e Xungo. A 25 minutos das 9. Show You Right de 2024. Lá à frente, nesta hora, temos Essenciais com Carlos Cardoso e o destaque para o novo álbum de Atch.

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1: A 16 de maio, uma conversa enriquecedora no âmbito da exposição Mais Alto, de Margarida Correia, entre uma das enfermeiras paraquedistas deste grupo, Maria Arminda Santos, a historiadora Irene Flunser Pimentel, que assina um ensaio no catálogo da exposição, e a investigadora Filipa Caetano. 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
1: Foi Bullet, uma bala de oxigênio em existência para Moda com Wakai. Estamos agora a 17 minutos das 9. Esta é With the People Imperial Mix para New Selfie Siren Poems. Antes existência ou dois para Moda. Lá à frente temos Essenciais, à hora certa, Caleidoscópio. A informação com Liliana das Sherlock.

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0: ao final de mais uma hora na manhã de sexta-feira, 15 de maio, a 9 minutos das 9. Este foi o mantra de Imi Owusu. Já a seguir, essenciais com Carlos Cardoso e o destaque para a Jazz. À hora certa, a Caleidoscópio, a informação com Liliana Teixeira Lopes.
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3: Starbase 17 é uma estação espacial em órbita lenta, onde o jazz espiritual encontra a house profunda e o broken beat em gravidade controlada. O histórico produtor britânico Martin Iveson, a.k.a. At Jazz, compõe como quem pilota uma nave, com segurança, elegância e sem pressa. O disco cruza jazz, funk, deep house, soul cósmico e uma eletrónica orgânica, baixos envolventes, teclados liquid e ritmos que respiram mais próximos do pulso humano do que da máquina. Os convidados surgem como tripulantes experientes, vozes e músicos de confiança, todos a ampliar o mapa sonoro sem roubar o leme. Entram, orbitam e desaparecem no momento certo. Entre eles encontramos Kairi Tatham, Ocean Lade, Nathan Haynes, Charles Webster ou o cantor britânico Omar. Starbase 17 não grita futuro, sussurra maturidade. Um álbum que flutua acima das tendências, como um farol noturno para pistas conscientes e audições atentas. Nos essenciais da Oxigênio, At Jazz e o novo álbum Starbase 17.
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1: Bom dia, APAV, Associação Portuguesa de Apoio à Vítima. Apoiou nos últimos 5 anos 4.804 mães e pais vítimas de violência por parte dos filhos, a maioria por violência doméstica, segundo os dados divulgados hoje por aquela instituição. Os dados da APAV divulgados hoje mostram um aumento de 39,6% entre 2021 e 2025, tendo chegado ao conhecimento da instituição 9.609 crimes e formas de violência, destacando-se a violência doméstica com uma tipologia predominante. Do total de vítimas apoiadas, 96,8% foram agredidas por um filho e 3,2% por dois ou mais filhos, sendo a maioria das vítimas do sexo feminino e mais de metade destas com 65 ou mais anos. Relativamente aos filhos agressores, a maioria é do sexo masculino, sendo a faixa etária entre os 25 e 54 anos a mais representativa. De acordo com a APAV, mais de metade das vítimas sofreu vitimação continuada. Vários espaços culturais de Lisboa vão apresentar propostas gratuitas no próximo fim de semana e na segunda-feira, a pretexto do Dia Internacional dos Museus, que se celebra no dia 18 de maio. Criado em 1977 pelo ICOM, o Conselho Internacional de Museus, o Dia Internacional dos Museus tem este ano como mote Museus a Unir o Mundo Dividido. Esse será o tema da visita orientada no sábado à exposição de longa duração do Museu das Marionetas para descobrir histórias que aproximam pessoas e revelam o poder da arte na criação de diálogo e, no domingo, o de uma oficina em que cada participante poderá dar forma à sua própria marioneta a partir de materiais simples. O Museu de Lisboa Palácio Pimenta vai voltar a acolher no sábado o baile barroco, cuja dança vai ser orientada por um mestre do ensemble Secret des Rois, a que se juntarão jogos, música, acrobacias, comidas e bebidas. O Museu Bordal Pinheiro vai realizar duas visitas especiais no próprio dia 18, segunda-feira, e também, aberto excepcionalmente numa segunda-feira, o Ateliê Museu Júlio Pomar vai promover uma visita ao edifício desenhado por Álvaro Siza Vieira e à obra de Júlio Pomar. No Museu do Aljube poderão ser visitadas gratuitamente as duas exposições temporárias, Elas Tiveram Medo e Foram, que aborda diferentes expressões e momentos de resistência à ditadura a partir da vivência das mulheres e Antes de Ser Independência Foi Luta de Libertação, que celebra os 50 anos da independência das ex-colónias portuguesas. Também a entrada no MUD, Museu do Design, será gratuita para todos os visitantes durante o fim de semana, com visitas guiadas, conversas e ateliês para famílias dedicados ao crochê, à fotografia, à serigrafia e ao conto. Uns dias depois, a 23, a Noite Europeia dos Museus será assinalada no Museu de Lisboa, Teatro Romano, entre as 6 da tarde e a meia-noite, com 3 visitas. O Festival Internacional de Cinema de Locarno, que vai ter lugar naquela localidade suíça em agosto, vai atribuir um prémio honorário à atriz italo-americana Isabella Rossellini, anunciou a organização. Assim, o festival vai homenagear, na noite de abertura da 79ª edição, a atriz que classifica como o do cinema, televisão e moda contemporâneos e cujo nome é virtualmente sinónimo com atrevimento artístico e excelência técnica. Nascida em 1952 em Roma, filha da atriz sueca Ingrid Bergman e do realizador italiano Roberto Rossellini, foi modelo e jornalista antes de enveredar em pleno no cinema, meio no qual se destacou em obras como Veludo Azul, de David Lynch, A Morte Fica-vos Tão Bem, de Robert Zemeckis ou Sem Medo de Viver, de Peter Weir. Foi nomeada pela primeira vez para um Oscar no ano passado pela sua prestação como atriz secundária no filme Conclave. O 79º Festival de Locarno vai então ter lugar entre 5 e 15 de agosto.
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10 minutos depois das 9, início de hora na manhã, Oxigênio. Sejam bem-vindos, foram o Jaza Nova a reinterpretar a música da mítica Se Trata Isto, Creative Musicians. Versão do Jaza Nova, remistura Henrique Schwarz. Seguimos na pista de dança do Oxigênio com o regresso à antena de Louis Vega nesta manhã de sexta-feira. Touch the Sky.

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0: 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The Rootsman, Oxigênio com Only Ja. Antes também a inspiração dub remistura Stereo MCs para Pressure Drop Silently Bad Minded. Lá à frente temos mais dub no Heróis no Ar, remisturas de Mad Professor para os Sensible Sockers. Trinta e um minutos depois das nove, estas são as manhãs, Oxigênio 7:11, da segunda à sexta. Já a seguir vamos ao cinema, é o Pipoca Time.
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2: If there is a true legend, it's Ted Turner.
3: He broke every mold. He changed the world.
4: I don't think we'll ever see another one like him again.
5: The greatest role I ever played for.
6: Nothing was ever too ambitious for Ted.
7: Bold, courageous, risk taker.
8: The great thing about Ted Turner is there's no halfway.
9: Ted Turner, o fundador da CNN, morreu no passado dia 6 de maio, aos 87 anos. Nascido a 19 de novembro de 1938, em Cincinnati, no Ohio, Ted Turner entrou no mundo dos negócios através da empresa de outdoors do pai, que assumiu depois deste se ter suicidado em 1963. Chegou ao mundo da televisão em 1970, quando adquiriu o canal SACET da estação independente UHF de Atlanta. Seis anos depois, comprou os Atlanta Braves, uma equipa da Major League de Baseball, e lançou a TBS Superstation, criando o conceito de Superstation, lembra uma biografia publicada no seu site. A 1 de junho de 1980, lançou a CNN, a primeira cadeia de notícias por cabo, 24 horas por dia. Ao longo das duas décadas seguintes, a empresa construiu um portfólio de marcas e negócios sem igual de notícias e entretenimento na televisão por cabo, incluindo a CNN Headline News, CNN International, TNT, Cartoon Network e Turner Classic Movies. Em meados da década de 90, adquiriu para a Turner Broadcasting, a Castle Rock Entertainment e a New Line Cinema. O magnata da televisão era conhecido pela sua personalidade polémica e pelas alcunhas The Mouth of the South e Captain Outrageous. Manteve durante anos uma rivalidade pública com Rupert Murdoch, fundador da News Corporation, cuja Fox News se tornou uma das principais concorrentes da CNN. Em 1983, durante uma regata, um iate financiado por Murdoch colidiu com o de Turner, fazendo afundar a embarcação do fundador da CNN. Segundo os relatos da época, Turner desafiou Murdoch para um combate físico. Mais tarde, prometeu esmagar Murdoch com a fusão Time Warner AOL, uma operação que acabaria por ter um desfecho desastroso.
10: He built a media empire. He won the America's Cup.
11: We gotta go fast as we can here.
10: The World Series.
12: He put the Atlanta Braves organization on the map.
10: And the heart of Jane Fonda.
13: I will never love anyone like I love him.
10: Before his world came crashing down.
14: It's been a very painful experience, obviously.
9: Turner deixou a empresa em 2003 e demitiu-se do cargo no Conselho de Administração em 2005, sendo que as antigas estações e ativos da Turner Broadcasting System pertencem agora à Warner Brothers Discovery. Ted Turner disse à Forbes, depois de sair da Time Warner, que iria dedicar a maior parte do seu tempo a tentar salvar o mundo, envolvendo-se em causas filantrópicas como a proteção de espécies ameaçadas, a oposição à guerra nuclear e uma doação de $1 mil milhões, qualquer coisa como €849 milhões, para criar a United Nations Foundation. Ted Turner teve 5 filhos e foi casado 3 vezes, incluindo uma relação de 10 anos com a atriz Jane Fonda. Tudo isto e muito mais pode ser descoberto no documentário, por exemplo, Ted Turner, The Maverick Man, que está disponível no YouTube.
15: What he has done is staggering. He's created a template for what men and women who own large tracts of land can do to save nature, to save wildlife.
10: New priorities, new ventures.
14: I don't know how to quit. It's not in my genes.
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produção nacional da editora Enchufada, nascida na Amadora. As cabeças dos Buraca são um sistema. A celebrar 20 anos com a coletânea A Lisbon Club Story. Foi destaque recente no Heróis Noir, exatamente com este Nsaki Dila de Joss D. Entre o Afro House e o Semba progressivo, Joss D, Nsaki Dila. A 21 minutos das 10. Lá à frente temos mais produção nacional, Heróis no Ar em reposição. É assim à sexta-feira, nesta hora, com o novíssimo EP The Sensible Sockers, com as remisturas da The Mad Professor. Já a seguir, nova mudança de som, abrimos a página Drum and Bass com Dusky e Slater, para receber logo depois a insistência para Nixie Rain. Novidades de Nixie Rain, metade dos Technimatic, Nixie Rain e Sidney Bryce, é Insistência Oxigênio, Second Breath. À hora certa, o regresso à antena de Liliana Teixeira Lopes com informação no Clicks e Beats. A 20 minutos das 10, na próxima hora, temos por cá Essenciais.

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1: Acabado de editar o EP número 1, Dub Versions, de Sensible Soccers, soa mais a futuro do que a passado recente e muito se deve também à colaboração com o mestre do dub, Mad Professor. Formados em 2010 na área do Porto, o trio Sensible Soccers desde logo foi aclamado pelas suas aventuras atmosféricas marcadas pela eletrónica ambient e o pós-rock, sem descurar o apelo da dança e das batidas. O novo EP, que lança um ano agitado para o trio a prometer muitos frutos e edições, é surpreendente nas pistas que abre na música já de si avessa às fórmulas dos Sensible Soccers. Mais do que um disco de dub, este é um marco que redefine a música do grupo sem perder as texturas envolventes que são a sua marca. Três faixas distintas, apontadas ao corpo e à cabeça, numa edição em vinil e digital, que é para já uma das mais excitantes do ano da eletrónica portuguesa.

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2: O Museu de Arte Contemporânea de Serralves, no Porto, abre hoje ao público a exposição Aflição de Espírito, a coleção do Arcaime por Serralves, que mostra pela primeira vez a coleção que teve um núcleo depositado na instituição em 2024. Com curadoria da diretora adjunta do museu, Marta Moreira de Almeida, que trabalhou em conjunto com o colecionador Conde do Arcaime, a mostra pretende situar-se no contexto histórico e político das obras de arte nela incluídas, e no momento em que é apresentada, como explicou aos jornalistas a curadora em abril. O intuito do colecionador é lançar esse debate sobre o devir histórico desde o final da Segunda Guerra Mundial, afirmou a diretora adjunta do museu na altura, realçando que cerca de metade das obras expostas fazem parte do núcleo colocado em depósito em Serralves. Nela são apresentados trabalhos de artistas como Damien Hirst, Zhang Yuan, Anselm Kiefer, Hermann Nietzsche, Gerhard Richter, entre muitos outros. Aflição de Espírito, título proveniente de um texto bíblico, abre com duas peças de Hirst numa reflexão sobre o ciclo da vida, sendo uma delas uma peça de 2011 que se trata de um touro embebido em formol em duas vitrines que o público vai poder atravessar, ver as entranhas do animal. A Fundação de Serralves anunciou em 2024 que parte da coleção de Durkheim ficaria em depósito na instituição sediada no Porto, numa ação que foi mediada pelo português Nuno Luzio. Em entrevista à agência Lusa, na altura, o português revelou que a sua motivação para atuar como intermediário entre a família Durkheim e Serralves foi um dever e um direito patriótico, sem nenhuma pretensão nacionalista. Nascido em 1944, na região alemã da Saxónia, o industrial Christian Durkheim viveu em Londres na década de 60 e tornou-se num dos mais significativos colecionadores da Europa, como escreveu o jornal britânico The Guardian em 2013, a quando de uma doação de 34 desenhos de artistas alemães modernos e de mais de 60 trabalhos ao British Museum.
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Ao início desta última ronda na manhã, Oxigênio foi a insistência para Isco. Música nova da Isco, Insistência O2, Turn Me On. Estamos já com Vesna Chef. Esta é a Jam. Lá atrás abrimos esta hora com um dos protagonistas dos melhores do ano para a Rádio Oxigênio 2025, Worka, o álbum Unsung Irregular. Abriu esta hora Narrow In com a voz de Daudi Matsiko, Worka. Manhãs Oxigênio 7:11, última ronda. Bom dia, nesta hora lá à frente temos Essenciais.

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Música que respiramos desde os primeiros dias da Rádio Oxigênio em 1999, com a produção de Dago dos 4Hero, enquanto Tech N9ne, Is It On, original de 1996. Estamos já com a produção do lado de cá do Milênio, Kiefer, It's Okay, Be You. 21 minutos depois das 10h.

Uma brasileira presa no inverno austríaco. A cantora e atriz Luísa Monteiro com o produtor alemão Dustin Brown. Música nova para descobrir com o sabor clássico a boogie do Brasil. A dupla Curió Curió. Novíssimo single acabado de editar pela Mr. Bongo Records a antecipar um álbum a caminho. Esta é Vem Para Casa, Curió Curió. Antes foi Team From Selva.

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1: Os sons quentes dos Curió Curió, inspiração boogie do Brasil, vem para casa, novíssimo single. Esta é Madlib, o instrumental Crime Pace, a partir de Walt Bar e o clássico jazz funk de 1979, Free Spirits.

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1: Foi Philip Gordon sobre um loop de jazz para a pista de dança de Oxigênio, a rodar com insistência por aqui em 102.6 Oxigênio.fm. You Crazy, Philip Gordon. Agora há 18 minutos das 11, sons da nova coletânea Unops Drops Volume 3. Versão jazz funk para Be The Common. A dupla japonesa HF International.

as despedidas deste serviço Despertar de sexta-feira, 15 de maio, 6 minutos das 11, ao sabor do Boogie neste Freaky at 7. Com Colonel Red e a remistura Potato Head People. Antes a inspiração gospel das James Brown com Amp Fiddler, Take Me As I Am. E lá atrás, nova versão jazz funk para Be The Common, pelos japoneses HFHF International. Ainda lá mais atrás, You Crazy, é insistência para o novo single de Philip Gordon. Já a seguir, o Essenciais em reposição. Novíssimo single para

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2: Sonedo é um pianista e produtor britânico, meio escocês, meio japonês, e acaba de lançar Groove, o segundo single de antecipação do novo álbum, a editar já no próximo dia 22, pelo selo Rebecca, da música, produtora e promotora de Glasgow, Rebecca Vasment. Groove é um funk intrincado, construído sobre um breakbeat onde as linhas de Fender Rhodes suportam a arquitetura complexa, mas relaxada, que serve de base para o rapper Peace Sweatpants, que voa sobre as batidas quebradas enquanto incendeia a pista de dança ao compasso deste contagiante groove. Sonedo, hoje no Essenciais, a antecipar o álbum From Here On Out com Groove.

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2: O músico Paulo Furtado, The Legendary Tiger Man, estreia em julho no Festival Nós Alive, um espetáculo no qual revisita o repertório de Carlos Paião, levando assim a palco a música que criou para o filme sobre o cantor. A promotora Everything is New anunciou na quinta-feira, numa conferência de imprensa em Algés, no Conselho de Oeiras, que volta a receber em julho, nos dias 9, 10 e 11, o Nós Alive, as últimas novidades da 18ª edição. Como contou Álvaro Covões, de Everything is New, uma delas é a estreia absoluta do espetáculo Playback Paião por Tiger Man, com apresentações em dois dias de festival no Fado Café.
3: Este ano está a ser feito também um filme de outro grande artista português, que é o Carlos Paião, e portanto, mais uma vez, vamos ter também em exclusivo ou em estreia essa banda, que vai atuar também no Nossa Live e vai homenagear um grande artista e compositor português, já não está entre nós, que é o Carlos Paião, que nos deixou muito cedo.
2: De acordo com a promotora, o espetáculo leva a palco o universo musical criado por The Legendary Tiger Man para o filme Playback, um filme sobre Carlos Paião, realizado por Sérgio Graciano, que chega aos cinemas a 5 de agosto. O filme inclui uma música inédita, recuperada a partir de maquetes caseiras deixadas pelo músico, que morreu em 1988, aos 30 anos, num acidente de automóvel. Outra novidade é ainda a tão prometida passagem aérea, que poderá facilitar o acesso e escoamento do festival. No entanto, apesar de já estar pronta, nas palavras do Presidente da Câmara de Oeiras, Isalti Moraes, ainda não há garantias que possa ser usada já nesta edição.
4: Há anos que eu falo na ponte. Bom, mas finalmente fizemos uma ponte. Está feita. E é uma ponte lindíssima. É uma passagem superior. É a maior passagem superior em Portugal. Tinha que ser em Oeiras. Com 67 metros de vão. 67 metros de vão, sem pilar nenhum. Eu espero que esteja aberta na altura do festival. Na Câmara estão a ser pessimistas, mas está lá colocada, faltam os elevadores, mas eu espero que até lá, pelo menos as grávidas, as pessoas com mobilidade reduzida, possam passar lá. Mas atenção, já estamos a pensar num promenade, que já estamos a trabalhar no projeto. Um promenade, esta tem 4 metros de largura, este vai ter 24. Portanto, na realidade vamos fazer uma outra avenida, aqui por cima, ao lado do Carmelo Douro, que vai passar para o outro lado.
2: Com dois dos dias já esgotados, 10 e 11 de julho, este ano o cartaz inclui bandas e artistas como Foo Fighters, Nick Cave and the Bad Seeds, Skunk Anansie, 21 Pilots, Florence and the Machine, Buraca Som Sistema, Lorde e Teddy Swims no palco principal. Matt Berninger, dos The National, Dogstar, banda do ator Keanu Reeves, Shinobi, Alabama Shakes, The War on Drugs, Pixies, Noiserve e Fiju Kichora estão entre os nomes anteriormente anunciados para os outros palcos. Também ficámos a conhecer o alinhamento do palco Coreto, que aponta, tal como nas edições anteriores, para a música contemporânea portuguesa. Ao longo dos 3 dias, passam por este palco Deixa Rolar, Neon Soul, Duques do Precariado, ETA, DJ Rita Maia, Picas, Inês Souza, Constança Quintero, Mutu, DJ Elis Ferrer, Esteves Sem Metafísica, Susana Francis, Razi, Redoma e a nossa DJ Cherivari.
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2: O Festival Músicas do Mundo regressa a Porto Covo e Sines de 17 a 25 de julho, com menos concertos e menor carga horária, mas a mesma filosofia, assinalou o diretor artístico e de produção. A programação completa foi apresentada na quinta-feira em Sines e inclui 38 concertos, menos 11 do que na edição anterior, distribuídos pelos mesmos 9 dias de festival. Numa entrevista à agência Lusa e perante a ausência de artistas dos países africanos de língua oficial portuguesa, presença assídua noutras edições do Festival Músicas do Mundo, o diretor Carlos Seixas assume a lacuna, mas garante que não foi propositada, simplesmente aconteceu. Mesmo do Brasil, que costuma enviar uma comitiva de músicos, apenas Otto virá ao Festival Músicas do Mundo deste ano, dia 24. Já a representatividade portuguesa mantém-se expressiva, com Carlos Seixas a realçar os regressos de Bruno Pernadas no dia 17, no dia 24 a Garota Não e Vitorino Salomé no dia 25, acompanhado pelo grupo de cantadores do Redondo, enquanto The Legendary Tiger Man vai estrear-se em Porto Covo no dia 19. Ressoa Ecos do Mundo no dia 21, Felipe Sambado a 22, Duques do Precariado e RS Produções no dia 23, Lavoisier e Pedro da Linha a 24 e Unsafe Space Garden no dia 25 fecham um contingente nacional a que se junta ainda em Emílio Moretti, um dos músicos mais relevantes do som cubano, atualmente radicado em Portugal. Entre os artistas internacionais, oriundos de 4 continentes, regressam ao festival os congoleses Konono No. 1 e os palestinianos Le Trio Joubran. Entre as estreias, Carlos Seixas aponta a napolitana Laninha, a espanhola Lia Kali, os franceses Super Parquet, o maliano Made Kuti, neto de Fela Kuti, a cubana Orquestra Acocan e o jamaicano Julian Marley, filho de Bob Marley. Com artistas oriundos de mais de 20 países e territórios, a 26ª edição do Festival Músicas do Mundo volta a arrancar na aldeia de Porto Covo, onde vai estar nos dias 17, 18 e 19 de julho. A música muda-se para Sines a partir do dia 20, primeiro com atuações distribuídas pelo Centro de Artes de Sines, pelo Pátio das Artes e pelo Largo Poeta Bocage, e depois, a partir de dia 22, nos palcos do Castelo e da Avenida Vasco da Gama, junto à praia. Além dos concertos, o festival oferece um programa de iniciativas paralelas, com exposições, atividades de divulgação científica, cinema documental, espetáculos para a infância, debates, oficinas, sessões de narração oral, encontros com músicos, visitas aos bastidores, apresentações de livros e uma feira do disco, do livro e do cartaz.
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Mais uma sexta-feira em 102.6 e o coletivo de Londres Cocoroco traz-nos Carry Me Home para entrarmos no meio-dia. E porque é sexta, revemos os destaques da semana a Heróis no Ar no fim desta hora. Os Macacos do Chiné estão de volta e o mais recente single A Vida é Assim esteve em destaque esta semana. Muita música para descobrir e respirar nesta sexta-feira. Mantemo-nos ainda por Londres, agora com o produtor britânico Will Up, aqui numa parceria com o Afronaut. Os sons ingleses neste Good Love. Sexta-feira, 15 de maio, música para respirar. Até às 4.

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Introspectivos nesta sexta-feira com a parceria de Adrian Young e Angela Munoz. I Don't Care. Atrás, a mesma vibe com Tony Allen e Hugh Masekela. Ouvimos We Have Land. Novidades agora com outros sons. Daí até o projeto de Larry Hurt, a.k.a. Mr. Fingers. Traz-nos o tema Mr. Gone. Nós insistimos em 102.6.

meio desta hora de BPM acelerado com o histórico produtor japonês Makoto. Run It Back to Me, tema de 2021. Música para respirar até às 4 e Heróis no Ar no fim desta hora, com o Macaco do Chinês em destaque e o novo single A Vida é Assim. Para já, outros heróis, produção portuguesa agora de Ninguém, com o tema I Like It.

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O icónico produtor americano. Tiramos do álbum Beatitudes este The Best. Estamos com J-Rock. Novidades agora com Crackazette. Vamos à insistência oxigênio. Novo single, Sanity.

Mantemos a vibe nesta sexta-feira na companhia de Tony Allen. Cosmoses. À hora certa, a Clique exibe-se com Liliana Teixeira Lopes. Diz-nos que a Academia Portuguesa de Cinema anuncia hoje os vencedores dos prémios Sofia. Antes disso, Heróis no Ar para rever no fim desta hora. E até lá, o produtor argentino Carlos Cutaia. Recordamos Sensación Melancólica. Vai para esta sexta-feira em 102.6.

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1: Os macacos do chinês voltam com um novo single, A Vida é Assim. O tema faz parte do EP Bolos Depois da Noite, que será lançado a 14 de maio. Este é o regresso dos macacos do chinês ao formato de canção hip-hop mais soulful e acústico e à observação social pura. O single traz uma mensagem desencantada, mas com esperança. O videoclipe retrata a vida silenciosa de um pasteleiro que começa o trabalho às 4 da manhã. Os macacos do chinês regressaram em 2025 e trouxeram de volta o feeling do hip-hop português de uma geração millennial que sabe bem o que são os bolos depois da noite. Hoje são os heróis em 102.6 com o mais recente single, A Vida é Assim.

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2: A Academia Portuguesa de Cinema anuncia hoje os vencedores dos Prémios Sofia em Lisboa, com o ator Rui Mendes a receber um prémio de carreira e Banzo, de Margarida Cardoso, a ser o filme mais nomeado. Os Sofia são dedicados às melhores produções de cinema nacional e a cerimónia da 15ª edição decorre no Grande Auditório do Centro Cultural de Belém, em Lisboa, com transmissão na RTP2. O Sofia de Carreira será entregue ao ator Rui Mendes, de 88 anos, com uma longa carreira no teatro, iniciada em 1956, e também em cinema e televisão. Banzo, uma ficção passada em 1907 numa ilha tropical africana, que retrata a relação violenta entre colonos portugueses e negros em trabalho escravo, tem 14 nomeações em categorias como melhor filme, melhor realização, melhor argumento original e melhor fotografia. O filme Banzo surge ainda em 3 categorias de representação: Oggi Fortuna, para melhor ator protagonista, enquanto Cirila Bussué e Gonçalo Waddington concorrem como atriz e ator coadjuvantes, respectivamente. Lavagante, um projeto iniciado por António Pedro Vasconcelos e realizado por Mário Barroso, soma 9 nomeações, enquanto A Memória do Cheiro das Coisas, de António Ferreira, e Sonhar com Leões, de Paulo Marinho Blanco, tem 8 nomeações cada. Para o Sofia de Melhor Filme, estão nomeados A Memória do Cheiro das Coisas, Banzo, O Riso e a Faca, de Pedro Pinho, e On Falling, de Laura Carreira. Para melhor realização, foram escolhidos António Ferreira, Margarida Cardoso, Laura Carreira e Denise Fernandes, pelo filme Anami. Este ano, a Academia criou 2 novas categorias, a de melhor filme de comédia e a de melhor filme ibero-americano, tendo já anunciado que este último foi atribuído a O Agente Secreto, do realizador brasileiro Kleber Mendonça Filho. Para o Sofia de melhor filme de comédia, estão nomeados A Savana e a Montanha, de Paulo Carneiro, Hotel Amor, de Hermano Moreira, O Velho e a Espada, de Fábio Powers, e Sonhar com Leões. A 15ª edição do Sofia é a primeira sob a alçada da atual direção da Academia, presidida desde dezembro pela atriz Carla Chambel, que sucedeu ao produtor Paulo Trancoso.
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A nossa dupla de irmãos favoritos, Chaos in the CBD and Friends. It's up to me a entrar na uma hora. Vamos agora a novidades com Tank and the Bangas. O coletivo de New Orleans traz

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O clássico Wuthering Heights de Kate Bush, aqui pela versão da Cecile McLaurin Salvant. A remistura é do músico de Brooklyn, Cass Overall. Atrás tivemos ainda com Digital Africa e ouvimos Kings for a Minute. A Pipoca Time daqui a pouco com Liliana Teixeira Lopes. Diz-nos que Ted Turner morreu no passado dia 6 de maio. No YouTube está disponível o documentário Ted Turner, The Maverick Man. Outras sonoridades agora com o Screamshire. I Hear You, I See You, em 102.6.

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1: If there is a true legend, it's Ted Turner.
2: He broke every mold. He changed the world.
3: I don't think we'll ever see another one like him again.
4: The greatest role I ever played for.
5: Nothing was ever too ambitious for Ted.
6: Bold, courageous, risk taker.
7: The great thing about Ted Turner is there's no halfway.
8: Ted Turner, o fundador da CNN, morreu no passado dia 6 de maio, aos 87 anos. Nascido a 19 de novembro de 1938, em Cincinnati, no Ohio, Ted Turner entrou no mundo dos negócios através da empresa de outdoors do pai, que assumiu depois deste se ter suicidado em 1963. Chegou ao mundo da televisão em 1970, quando adquiriu o canal SACET da estação independente UHF de Atlanta. Seis anos depois, comprou os Atlanta Braves, uma equipa da Major League de Baseball, e lançou a TBS Superstation, criando o conceito de Superstation, lembra uma biografia publicada no seu site. A 1 de junho de 1980, lançou a CNN, a primeira cadeia de notícias por cabo, 24 horas por dia. Ao longo das duas décadas seguintes, a empresa construiu um portfólio de marcas e negócios sem igual de notícias e entretenimento na televisão por cabo, incluindo a CNN Headline News, CNN International, TNT, Cartoon Network e Turner Classic Movies. Em meados da década de 90, adquiriu para a Turner Broadcasting, a Castle Rock Entertainment e a New Line Cinema. O magnata da televisão era conhecido pela sua personalidade polémica e pelas alcunhas The Mouth of the South e Captain Outrageous. Manteve durante anos uma rivalidade pública com Rupert Murdoch, fundador da News Corporation, cuja Fox News se tornou uma das principais concorrentes da CNN. Em 1983, durante uma regata, um iate financiado por Murdoch colidiu com o de Turner, fazendo afundar a embarcação do fundador da CNN. Segundo os relatos da época, Turner desafiou Murdoch para um combate físico. Mais tarde, prometeu esmagar Murdoch com a fusão Time Warner AOL, uma operação que acabaria por ter um desfecho desastroso.
9: He built a media empire. He won the America's Cup.
10: We gotta go fast as we can here.
9: The World Series.
11: He put the Atlanta Braves organization on the map.
9: And the heart of Jane Fonda.
12: I will never love anyone like I love him.
9: Before his world came crashing down.
13: It's been a very painful experience, obviously.
8: Turner deixou a empresa em 2003 e demitiu-se do cargo no Conselho de Administração em 2005, sendo que as antigas estações e ativos da Turner Broadcasting System pertencem agora à Warner Brothers Discovery. Ted Turner disse à Forbes, depois de sair da Time Warner, que iria dedicar a maior parte do seu tempo a tentar salvar o mundo, envolvendo-se em causas filantrópicas como a proteção de espécies ameaçadas, a oposição à guerra nuclear e uma doação de $1 mil milhões, qualquer coisa como €849 milhões, para criar a United Nations Foundation. Ted Turner teve 5 filhos e foi casado 3 vezes, incluindo uma relação de 10 anos com a atriz Jane Fonda. Tudo isto e muito mais pode ser descoberto no documentário, por exemplo, Ted Turner, The Maverick Man, que está disponível no YouTube.
14: What he has done is staggering. He's created a template for what men and women who own large tracts of land can do to save nature, to save wildlife.
9: New priorities, new ventures.
13: I don't know how to quit. It's not in my genes.
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Novidades que insistimos em 102.6. One Six, aqui num featuring com Georgia Muldrow, Bloody Meow Dos e Inkswell. All Good, Insistência 2. Atrás tivemos de volta dos clássicos com o Massive Attack, recordamos o icónico Teardrop e ainda a produção portuguesa de Milton Gooley com o tema Ainda. À hora certa, como de costume, a Cliques e Beats com Liliana Teixeira Lopes diz-nos que o Museu de Arte Contemporânea de Serralves, no Porto, abre hoje ao público a exposição Aflição de Espírito, a coleção Durkheim por Serralves. Antes disso, essenciais para rever no fim desta hora, com Ed Jazz em destaque e o álbum Starbase 17. Até lá ficamos com outras sonoridades, com o produtor japonês Packer e o tema Killin'. So good.

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2: Starbase 17 é uma estação espacial em órbita lenta, onde o jazz espiritual encontra a house profunda e o broken beat em gravidade controlada. O histórico produtor britânico Martin Iveson, a.k.a. At Jazz, compõe como quem pilota uma nave, com segurança, elegância e sem pressa. O disco cruza jazz, funk, deep house, soul cósmico e uma eletrónica orgânica, baixos envolventes, teclados liquid e ritmos que respiram mais próximos do pulso humano do que da máquina. Os convidados surgem como tripulantes experientes, vozes e músicos de confiança, todos a ampliar o mapa sonoro sem roubar o leme. Entram, orbitam e desaparecem no momento certo. Entre eles encontramos Kairi Tatham, Ocean Lade, Nathan Haynes, Charles Webster ou o cantor britânico Omar. Starbase 17 não grita futuro, sussurra maturidade. Um álbum que flutua acima das tendências, como um farol noturno para pistas conscientes e audições atentas. Nos essenciais da Oxigênio, At Jazz e o novo álbum Starbase 17.
3: Starbase 17 embodies a thriving utopia where excellent living conditions and high morale cultivate a rich culture of artistic expression, particularly through its popular music schools that serve as vital outlets for the community's soul and creativity. The residents' passion for art, design, music, and technology fuels a vibrant, innovative

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2: O Museu de Arte Contemporânea de Serralves, no Porto, abre hoje ao público a exposição Aflição de Espírito, a coleção do Arcaim por Serralves, que mostra pela primeira vez a coleção que teve um núcleo depositado na instituição em 2024. Com curadoria da diretora adjunta do museu, Marta Moreira de Almeida, que trabalhou em conjunto com o colecionador Conde do Arcaim, a mostra pretende situar-se no contexto histórico e político das obras de arte nela incluídas, e no momento em que é apresentada, como explicou aos jornalistas a curadora em abril. O intuito do colecionador é lançar esse debate sobre o devir histórico desde o final da Segunda Guerra Mundial, afirmou a diretora adjunta do museu na altura, realçando que cerca de metade das obras expostas fazem parte do núcleo colocado em depósito em Serralves. Nela são apresentados trabalhos de artistas como Damien Hirst, Zhang Yuan, Anselm Kiefer, Hermann Nietzsche, Gerhard Richter, entre muitos outros. Aflição de Espírito, título proveniente de um texto bíblico, abre com 2 peças de Hirst numa reflexão sobre o ciclo da vida, sendo uma delas uma peça de 2011 que se trata de um touro embebido em formol em 2 vitrines que o público vai poder atravessar, ver as entranhas do animal. A Fundação de Serralves anunciou em 2024 que parte da coleção de Durkheim ficaria em depósito na instituição sediada no Porto, numa ação que foi mediada pelo português Nuno Luzio. Em entrevista à agência Lusa, na altura, o português revelou que a sua motivação para atuar como intermediário entre a família Durkheim e Serralves foi um dever e um direito patriótico, sem nenhuma pretensão nacionalista. Nascido em 1944, na região alemã da Saxónia, o industrial Christian Durkheim viveu em Londres na década de 60 e tornou-se num dos mais significativos colecionadores da Europa, como escreveu o jornal britânico The Guardian em 2013, a quando de uma doação de 34 desenhos de artistas alemães modernos e de mais de 60 trabalhos ao British Museum.
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entramos nas 2 horas com a dupla Soul Clap, aqui num featuring com Life on Planets, para este Extravaganza. Heróis no ar para rever no fim da hora foi um dos destaques da semana de Tiago Santos. Até lá, mais música para respirar e mais novidades para descobrir. Agora com Bell Cobain de volta e traz-nos Mine is a Dancer. Nós insistimos em 102.6, oxigênio.fm e na app.

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Energia para esta sexta-feira, a meio de mais uma hora, com Tony's House, tema de Captain Planet e Tony Allen. Música para respirar até às 4 e Heróis no Ar para rever no fim desta hora. Para já vamos à produção portuguesa com Mr. Bird. É, na verdade, produtor britânico, vive em Lisboa. Traz-nos agora Get Ready for the Break. Música para respirar em 102.6.

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caminho das três, na companhia do produtor norueguês Espen Horney. Borgen Sunrise, tema de 2023. À hora certa, a Clique exibe-se com Liliana Teixeira Lopes. Diz-nos que foi apresentado ontem oficialmente o festival Nós Alive. Antes disso, Heróis no Ar para rever no fim desta hora e até lá de volta dos clássicos com James Mason. Recordamos este icónico Sweet Power.

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1: Acabado de editar o EP número 1, Dub Versions, de Sensible Soccers, soa mais a futuro do que a passado recente e muito se deve também à colaboração com o mestre do dub, Mad Professor. Formados em 2010 na área do Porto, o trio Sensible Soccers desde logo foi aclamado pelas suas aventuras atmosféricas marcadas pela eletrónica ambient e o pós-rock, sem descurar o apelo da dança e das batidas. O novo EP, que lança um ano agitado para o trio a prometer muitos frutos e edições, é surpreendente nas pistas que abre na música já de si avessa às fórmulas dos Sensible Soccers. Mais do que um disco de dub, este é um marco que redefine a música do grupo sem perder as texturas envolventes que são a sua marca. Três faixas distintas, apontadas ao corpo e à cabeça, numa edição em vinil e digital, que é para já uma das mais excitantes do ano da eletrónica portuguesa.

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2: O músico Paulo Furtado, The Legendary Tiger Man, estreia em julho no Festival Nós Alive, um espetáculo no qual revisita o repertório de Carlos Paião, levando assim a palco a música que criou para o filme sobre o cantor. A promotora Everything is New anunciou na quinta-feira, numa conferência de imprensa em Algés, no Conselho de Oeiras, que volta a receber em julho, nos dias 9, 10 e 11, o Nós Alive, as últimas novidades da 18ª edição. Como contou Álvaro Covões, de Everything is New, uma delas é a estreia absoluta do espetáculo Playback Paião por Tiger Man, com apresentações em 2 dias de festival no Fado Café.
3: Este ano está a ser feito também um filme de outro grande artista português, que é o Carlos Paião, e portanto, mais uma vez, vamos ter também em exclusivo ou em estreia essa banda, que vai atuar também no Nós Alive e vai homenagear um grande artista e compositor português, já não está entre nós, que é o Carlos Paião, que nos deixou muito cedo.
2: De acordo com a promotora, o espetáculo leva a palco o universo musical criado por The Legendary Tiger Man para o filme Playback, um filme sobre Carlos Paião, realizado por Sérgio Graciano, que chega aos cinemas a 5 de agosto. O filme inclui uma música inédita, recuperada a partir de maquetes caseiras deixadas pelo músico, que morreu em 1988, aos 30 anos, num acidente de automóvel. Outra novidade é ainda a tão prometida passagem aérea, que poderá facilitar o acesso e escoamento do festival. No entanto, apesar de já estar pronta, nas palavras do presidente da Câmara de Oeiras, Isaltino Moraes, ainda não há garantias que possa ser usada já nesta edição.
4: Há anos que eu falo na ponte. Bom, mas finalmente fizemos uma ponte. Está feita. E é uma ponte lindíssima. É uma passagem superior. É a maior passagem superior em Portugal. Tinha que ser em Oeiras. Com 67 metros de vão. 67 metros de vão, sem pilar nenhum. Eu espero que esteja aberta na altura do festival. Na Câmara estão a ser pessimistas, mas está lá colocada, faltam os elevadores, mas eu espero que até lá, pelo menos as grávidas, as pessoas com mobilidade reduzida, possam passar lá. Mas atenção, já estamos a pensar num promenade, que já estamos a trabalhar no projeto. Um promenade, esta tem 4 metros de largura, este vai ter 24. Portanto, na realidade vamos fazer uma outra avenida, aqui por cima, ao lado do Carmelo Douro, que vai passar para o outro lado.
2: Com 2 dos dias já esgotados, 10 e 11 de julho, este ano o cartaz inclui bandas e artistas como Foo Fighters, Nick Cave and the Bad Seeds, Skunk Anansie, 21 Pilots, Florence and the Machine, Buraca Som Sistema, Lorde e Teddy Swims no palco principal. Matt Berninger, dos The National, Dogstar, banda do ator Keanu Reeves, Shinobi, Alabama Shakes, The War on Drugs, Pixies, Noiser e Fiju Kichora estão entre os nomes anteriormente anunciados para os outros palcos. Também ficámos a conhecer o alinhamento do palco Coreto, que aponta, tal como nas edições anteriores, para a música contemporânea portuguesa. Ao longo dos 3 dias, passam por este palco Deixa Rolar, Neon Soul, Duques do Precariado, ETA, DJ Rita Maia, Picas, Inês Souza, Constança Quintero, Mutu, DJ Elis Ferrer, Esteves Sem Metafísica, Susana Francis, Razi, Redoma e a nossa DJ Xerivari.
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A Bon Acid com a sueca Fátima. Entramos assim nas 3 horas. Por aqui até às 4 e com essenciais para rever no fim desta hora. Foi um dos destaques da semana de Tiago Santos. Para já mais música com Orlando Vurn, que nos trouxe o álbum The Master, o volume 2. Dele tiramos este swing de jazz.

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produtor londrino Mom Teddy, aqui com a voz de Maya Lau, para este Gold. Atrás, de volta dos clássicos, recordamos Remind Me, tema de Royksop. Mais novidades agora com Camille Mann e Sam the Man. Unity é Insistência Oxigênio.

O lendário grupo The West Coast regressa aos originais. The Far Side aqui numa parceria com Butch Cassidy para este My Bad, tema de 2022. Essenciais no fim desta hora para rever um dos destaques da semana de Tiago Santos, Sonedo com Pissuette Pants e o tema Groove. Mais música agora com produção portuguesa de Mirror People, a.k.a. Rui Maia, aqui numa parceria com Mick Selby. Trazem-nos Human.

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5: 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Quem quiser voltar a ouvir, torna a tornar, já sabem. 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

O histórico coletivo Groove Armada, com este We Are Free, aqui com a remistura de Ashley Biddle, para a despedida desta sexta-feira, 102.6. Atrás tivemos com novidades de Alex Nutt, em featuring com Steve Spacek, para o tema Bright, Insistência 2. À hora certa, como de costume, há Clique Exibite-se com Liliana Teixeira Lopes. E essenciais para rever no fim desta hora foi um dos destaques da semana de Tiago Santos, Sonedo, com o single Groove. Eu estou de volta segunda-feira à hora do costume, ao meio-dia. Para a despedida, o produtor suíço Mystic Five, com a remistura de Kai Alce e a parceria de Peter Jericho para o tema Miracles. Há também programas de fim de semana a partir das 8 durante sexta, sábado e domingo. Muita música para respirar e, já sabem, portem-se bem. Boa sexta-feira e bom fim de semana. Até segunda.

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3: Sonedo é um pianista e produtor britânico, meio escocês, meio japonês, e acaba de lançar Groove, o segundo single de antecipação do novo álbum, a editar já no próximo dia 22, pelo selo Rebecca, da música, produtora e promotora de Glasgow, Rebecca Vazmant. Groove é um funk intrincado, construído sobre um breakbeat onde as linhas de Fender Rhodes suportam a arquitetura complexa, mas relaxada, que serve de base para o rapper Peace Sweatpants, que voa sobre as batidas quebradas enquanto incendeia a pista de dança ao compasso deste contagiante groove. Sonedo, hoje no Essenciais, a antecipar o álbum From Here On Out com Groove.

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2: O Festival Músicas do Mundo regressa a Porto Covo e Sines de 17 a 25 de julho, com menos concertos e menor carga horária, mas a mesma filosofia, assinalou o diretor artístico e de produção. A programação completa foi apresentada na quinta-feira em Sines e inclui 38 concertos, menos 11 do que na edição anterior, distribuídos pelos mesmos 9 dias de festival. Numa entrevista à agência Lusa e perante a ausência de artistas dos países africanos de língua oficial portuguesa, presença assídua noutras edições do Festival Músicas do Mundo, o diretor Carlos Seixas assume a lacuna, mas garante que não foi propositada, simplesmente aconteceu. Mesmo do Brasil, que costuma enviar uma comitiva de músicos, apenas Otto virá ao Festival Músicas do Mundo deste ano, dia 24. Já a representatividade portuguesa mantém-se expressiva, com Carlos Seixas a realçar os regressos de Bruno Pernadas no dia 17, no dia 24 a Garota Não e Vitorino Salomé no dia 25, acompanhado pelo grupo de cantadores do Redondo, enquanto The Legendary Tiger Man vai estrear-se em Porto Covo no dia 19. Ressoa Ecos do Mundo no dia 21, Felipe Sambado a 22, Duques do Precariado e RS Produções no dia 23, Lavoisier e Pedro da Linha a 24 e Unsafe Space Garden no dia 25 fecham um contingente nacional a que se junta ainda em Emílio Moret, um dos músicos mais relevantes do som cubano, atualmente radicado em Portugal. Entre os artistas internacionais, oriundos de 4 continentes, regressam ao festival os congoleses Konono No. 1 e os palestinianos Le Trio Joubran. Entre as estreias, Carlos Seixas aponta a napolitana La Ninha, a espanhola Lia Kali, os franceses Super Parquet, o maliano Made Kuti, neto de Fela Kuti, a cubana Orquestra Acocan e o jamaicano Julian Marley, filho de Bob Marley. Com artistas oriundos de mais de 20 países e territórios, a 26ª edição do Festival Músicas do Mundo volta a arrancar na aldeia de Porto Covo, onde vai estar nos dias 17, 18 e 19 de julho. A música muda-se para Sines a partir do dia 20, primeiro com atuações distribuídas pelo Centro de Artes de Sines, pelo Pátio das Artes e pelo Largo Poeta Bocage, e depois, a partir de dia 22, nos palcos do Castelo e da Avenida Vasco da Gama, junto à praia. Além dos concertos, o festival oferece um programa de iniciativas paralelas, com exposições, atividades de divulgação científica, cinema documental, espetáculos para a infância, debates, oficinas, sessões de narração oral, encontros com músicos, visitas aos bastidores, apresentações de livros e uma feira do disco, do livro e do cartaz.
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1: If there is a true legend, it's Ted Turner.
2: He broke every mold. He changed the world.
3: I don't think we'll ever see another one like him again.
4: The greatest role I ever played for.
5: Nothing was ever too ambitious for Ted.
6: Bold, courageous, risk taker.
7: The great thing about Ted Turner is there's no halfway.
8: Ted Turner, o fundador da CNN, morreu no passado dia 6 de maio, aos 87 anos. Nascido a 19 de novembro de 1938, em Cincinnati, no Ohio, Ted Turner entrou no mundo dos negócios através da empresa de outdoors do pai, que assumiu depois deste se ter suicidado em 1963. Chegou ao mundo da televisão em 1970, quando adquiriu o canal 17 da estação independente UHF de Atlanta. Seis anos depois, comprou os Atlanta Braves, uma equipa da Major League de Baseball, e lançou a TBS Superstation, criando o conceito de Superstation, lembra uma biografia publicada no seu site. A 1 de junho de 1980, lançou a CNN, a primeira cadeia de notícias por cabo, 24 horas por dia. Ao longo das duas décadas seguintes, a empresa construiu um portfólio de marcas e negócios sem igual de notícias e entretenimento na televisão por cabo, incluindo a CNN Headline News, CNN International, TNT, Cartoon Network e Turner Classic Movies. Em meados da década de 90, adquiriu para a Turner Broadcasting, a Castle Rock Entertainment e a New Line Cinema. O magnata da televisão era conhecido pela sua personalidade polémica e pelas alcunhas The Mouth of the South e Captain Outrageous. Manteve durante anos uma rivalidade pública com Rupert Murdoch, fundador da News Corporation, cuja Fox News se tornou uma das principais concorrentes da CNN. Em 1983, durante uma regata, um iate financiado por Murdoch colidiu com o de Turner, fazendo afundar a embarcação do fundador da CNN. Segundo os relatos da época, Turner desafiou Murdoch para um combate físico. Mais tarde, prometeu esmagar Murdoch com a fusão Time Warner AOL, uma operação que acabaria por ter um desfecho desastroso.
9: He built a media empire. He won the America's Cup.
10: We gotta go fast as we can here.
9: The World Series.
11: He put the Atlanta Braves organization on the map.
9: And the heart of Jane Fonda.
12: I will never love anyone like I love him.
9: Before his world came crashing down.
13: It's been a very painful experience, obviously.
8: Turner deixou a empresa em 2003 e demitiu-se do cargo no Conselho de Administração em 2005, sendo que as antigas estações e ativos da Turner Broadcasting System pertencem agora à Warner Brothers Discovery. Ted Turner disse à Forbes, depois de sair da Time Warner, que iria dedicar a maior parte do seu tempo a tentar salvar o mundo, envolvendo-se em causas filantrópicas como a proteção de espécies ameaçadas, a oposição à guerra nuclear e uma doação de $1 mil, qualquer coisa como 849 milhões de euros, para criar a United Nations Foundation. Ted Turner teve 5 filhos e foi casado 3 vezes, incluindo uma relação de 10 anos com a atriz Jane Fonda. Tudo isto e muito mais pode ser descoberto no documentário, por exemplo, Ted Turner, The Maverick Man, que está disponível no YouTube.
14: What he has done is staggering. He's created a template for what men and women who own large tracts of land can do to save nature, to save wildlife.
9: New priorities, new ventures.
13: I don't know how to quit. It's not in my genes.

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1: Os Macacos do Chinês voltam com um novo single, A Vida é Assim. O tema faz parte do EP Bolos Depois da Noite, que será lançado a 14 de maio. Este é o regresso dos Macacos do Chinês ao formato de canção hip-hop mais soulful e acústico e à observação social pura. O single traz uma mensagem desencantada, mas com esperança. O videoclipe retrata a vida silenciosa de um pasteleiro que começa o trabalho às 4 da manhã. Os Macacos do Chinês regressaram em 2025 e trouxeram de volta o feeling do hip-hop português de uma geração millennial que sabe bem o que são os bolos depois da noite. Hoje são os heróis em 102.6 com o mais recente single, A Vida é Assim.

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2: A Academia Portuguesa de Cinema anuncia hoje os vencedores dos Prémios Sofia em Lisboa, com o ator Rui Mendes a receber um prémio de carreira e Banzo, de Margarida Cardoso, a ser o filme mais nomeado. Os Sofia são dedicados às melhores produções de cinema nacional e a cerimónia da 15ª edição decorre no Grande Auditório do Centro Cultural de Belém, em Lisboa, com transmissão na RTP2. O Sofia de Carreira será entregue ao ator Rui Mendes, de 88 anos, com uma longa carreira no teatro, iniciada em 1956 e também em cinema e televisão. Banzo, uma ficção passada em 1907 numa ilha tropical africana que retrata a relação violenta entre colonos portugueses e negros em trabalho escravo, tem 14 nomeações em categorias como melhor filme, melhor realização, melhor argumento original e melhor fotografia. O filme Banzo surge ainda em 3 categorias de representação: Oggi Fortuna para melhor ator protagonista, enquanto Cirila Bussué e Gonçalo Waddington concorrem como atriz e ator coadjuvantes, respectivamente. Lavagante, um projeto iniciado por António Pedro Vasconcelos e realizado por Mário Barroso, soma 9 nomeações, enquanto A Memória do Cheiro das Coisas, de António Ferreira, e Sonhar com Leões, de Paulo Marinho Blanco, tem 8 nomeações cada. Para o Sofia de Melhor Filme, estão nomeados A Memória do Cheiro das Coisas, Banzo, O Riso e a Faca, de Pedro Pinho, e On Falling, de Laura Carrera. Para melhor realização, foram escolhidos António Ferreira, Margarida Cardoso, Laura Carrera e Denise Fernandes, pelo filme Anami. Este ano, a Academia criou 2 novas categorias, a de melhor filme de comédia e a de melhor filme ibero-americano, tendo já anunciado que este último foi atribuído a O Agente Secreto, do realizador brasileiro Kleber Mendonça Filho. Para o Sofia de melhor filme de comédia, estão nomeados A Savana e a Montanha, de Paulo Carneiro, Hotel Amor, de Hermano Moreira, O Velho e a Espada, de Fábio Powers, e Sonhar com Leões. A 15ª edição do Sofia é a primeira sob a alçada da atual direção da Academia, presidida desde dezembro pela atriz Carla Chambel, que sucedeu ao produtor Paulo Trancoso.
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1: 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Starbase 17 é uma estação espacial em órbita lenta, onde o jazz espiritual encontra a house profunda e o broken beat em gravidade controlada. O histórico produtor britânico Martin Iveson, a.k.a. At Jazz, compõe como quem pilota uma nave, com segurança, elegância e sem pressa. O disco cruza jazz, funk, deep house, soul cósmico e uma eletrónica orgânica, baixos envolventes, teclados liquid e ritmos que respiram mais próximos do pulso humano do que da máquina. Os convidados surgem como tripulantes experientes, vozes e músicos de confiança, todos a ampliar o mapa sonoro sem roubar o leme. Entram, orbitam e desaparecem no momento certo. Entre eles encontramos Kyrie Tatham, Oshun Lade, Nathan Haynes, Charles Webster ou o cantor britânico Omar. Starbase 17 não grita futuro, sussurra maturidade. Um álbum que flutua acima das tendências, como um farol noturno para pistas conscientes e audições atentas. Nos essenciais da Oxigênio, At Jazz e o novo álbum Starbase 17.
2: Starbase 17 embodies a thriving utopia where excellent living conditions and high morale cultivate a rich culture of artistic expression, particularly through its popular music schools that serve as vital outlets for the community's soul and creativity. The residents' passion for art, design, music, and technology fuels a vibrant, innovative

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2: O documentário rave Free Party, A Folk History, vai estrear em streaming. O documentário sobre a cultura rave vai finalmente chegar ao streaming. O filme mergulha nas origens do movimento Free Party no Reino Unido durante os anos 90 e inclui entrevistas com coletivos icónicos como Spiral Tribe, The Eye Sound System e Bedlam. A partir de 21 de maio, o documentário poderá ser visto através da plataforma de cinema independente Avantev, estando também prevista uma estreia em plataformas de streaming mais populares em novembro. Parte das receitas obtidas com a distribuição online será doada à organização londrina Refugee Community Kitchen. O projeto foi inicialmente anunciado numa campanha de crowdfunding em 2021 e é realizado por Aaron Trinder. O filme revisita momentos marcantes da cena rave britânica, incluindo a famosa festa de Castle Morton Common Festival em 92 e a implementação da Criminal Justice and Public Order Act 94, lei que reprimiu fortemente as raves e ocupações ilegais no Reino Unido. Antes da estreia oficial, em 2025, Aaron Trinder descreveu o documentário como uma visão única sobre um momento cultural ainda muito pouco representado. O realizador acrescentou ainda que, numa altura em que novas leis e vários países europeus criminalizam o protesto e a ocupação de espaços, a história retratada no filme é mais relevante do que nunca.
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1: Acabado de editar o EP número 1, Dub Versions, de Sensible Soccers, soa mais a futuro do que a passado recente e muito se deve também à colaboração com o mestre do dub Mad Professor. Formados em 2010 na área do Porto, o trio Sensible Soccers desde logo foi aclamado pelas suas aventuras atmosféricas marcadas pela eletrónica ambient e o pós-rock, sem descurar o apelo da dança e das batidas. O novo EP, que lança um ano agitado para o trio a prometer muitos frutos e edições, é surpreendente nas pistas que abre na música já de si avessa às fórmulas dos Sensible Soccers. Mais do que um disco de dub, este é um marco que redefine a música do grupo, sem perder as texturas envolventes que são a sua marca. Três faixas distintas, apontadas ao corpo e à cabeça, numa edição em vinil e digital, que é para já uma das mais excitantes do ano da eletrónica portuguesa.

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2: A maior rede de rádio dos Estados Unidos pode ser vendida. A iHeartMedia, maior rede de rádio dos Estados Unidos, pode estar à venda por um valor muito abaixo do esperado. A notícia marca um capítulo turbulento para uma empresa fortemente endividada e inserida numa indústria cada vez mais pressionada pelo crescimento do streaming. A empresa controla mais de 800 estações de rádio em território norte-americano. Depois de rumores sobre uma possível venda terem surgido na última sexta-feira, as ações da iHeartMedia dispararam cerca de 35%. A iHeartMedia enfrenta dificuldades devido à mudança dos hábitos de consumo, com cada vez mais ouvintes a optarem por plataformas de streaming. Os problemas financeiros da empresa remontam a 2008, quando ainda operava sob o nome Clear Channel Communications. Nessa altura, uma aquisição altamente impulsiva deixou a empresa sufocada por dívidas, cenário que acabou por levar àquela que viria a ser um dos maiores processos de falência da história dos Estados Unidos, 10 anos depois. Após sair da falência, a empresa avançou com planos para regressar à Bolsa através de uma oferta pública de ações, ao mesmo tempo que reduzia significativamente o número de funcionários. Na época, a iHeartMedia terá também tentado atrair empresas tecnológicas como a Apple para investir no negócio, mas sem sucesso. Atualmente, a dívida continua a ser um dos maiores obstáculos para a recuperação da empresa. A iHeartMedia mantém cerca de 5 mil milhões de dólares em dívidas, apesar de ter uma valorização de mercado de aproximadamente 850 milhões de dólares.
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2: Sonedo é um pianista e produtor britânico, meio escocês, meio japonês, e acaba de lançar Groove, o segundo single de antecipação do novo álbum, a editar já no próximo dia 22, pelo selo Rebecca, da música, produtora e promotora de Glasgow, Rebecca Vazment. Groove é um funk intrincado, construído sobre um breakbeat onde as linhas de Fender Rhodes suportam a arquitetura complexa, mas relaxada, que serve de base para o rapper Peace Sweatpants, que voa sobre as batidas quebradas enquanto incendeia a pista de dança ao compasso deste contagiante groove. Sonedo, hoje no Essenciais, a antecipar o álbum From Here On Out com Groove.
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1: Olá, muito boa noite, sejam bem-vindos ao Beat by Beat. Meu nome é Neri, sou o vosso host. Estou aqui para vos guiar em mais uma hora de música sem etiqueta. Hoje, 15 de maio, sexta-feira, como sempre, entregar-vos a música mais fresca do momento. Em fundo, Papaya Noon e Flutter. Comecei o programa com Harvid, Host e Free Gear. Logo depois, Puma Blue e Faster. E antes de Papaya Noon, a grande Lorraine James e com A Long Distant Call, parte do novíssimo disco Detach From The Rest Of You. Ainda trouxe novo disco de Stig Figa e Heather Gray, também single de Jack Green, Wendell com um grande single, ainda Georgia Smith, Black Sumo, música de Noyama, ainda Overmono, Nims e Lil Yachi, ainda Church Andrews. Voltamos ao disco de Black Milk, que rotei no programa passado, Warren Walker e Antonin, PLO, também Knowledge, Dub Physics, Subliminal e muito, muito mais. Espero que gostem e que entrem em grande no fim de semana. Eu já volto aqui a pouco. Até já.

Em fundo, Corto Alto e Mick Jenkins juntam para este Who Dis, que já rodei aqui. Antes, Noyama e Caravanist, Shattered Dreams, já a seguir Nimes e Lil Yachty com Geekin.

se sintonizaram agora a Rádio Oxigênio, vocês estão a ouvir o programa Beat by Beat, número 345. Já nos últimos 10 minutos, mesmo a terminar, estou a rodar Idle Means e Pills Heads. Ainda há tempo de mais dois temas, o primeiro do grande Dub Physics. Ok, já toquei Half-Life e já a seguir Subliminal, para terminar com Daydreamer, parte da compilação Vandal 100. A mim resta-me relembrar-vos que o programa repete na segunda-feira às 22 e também me despedir de vocês, deixar-vos uma boa noite e um bom fim de semana. Eu volto para a semana, sexta-feira, às 21, aqui na 102.6. Peace and out.

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Fuck Up and Make Up, novo single de Richie Campbell, que vai estar incluído no novo trabalho. Sai a 29 de maio, de genérico Elephant in the Room. A dar o mote para a emissão de hoje, um Soulspiracy totalmente dedicado a artistas portugueses e hip-hop. Temos muitas novidades e algumas recuperações, mas essencialmente muita música nova para vos mostrar. Este é o Soulspiracy, todas as sextas às 10 na Rádio Oxigênio, com repetição aos sábados às 6 da tarde. Um programa de rádio, um set misturado e também um evento. Obrigado a quem está desse lado a apoiar e quem tem passado no Bad Assery. Eu sou o Quan, boa noite.

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Boa noite. Sejam bem-vindos a uma espécie de azul. O meu nome é Jorge Caiado. Estarei convosco durante a próxima hora, como ao costume, todas as sextas-feiras à noite, aqui em 102.6 FM. Mas antes de arrancarmos para a primeira sequência da noite, aproveito para vos convidar para a festa que irá celebrar estes 8 anos de rádio e emissões semanais aqui na Oxigênio. Amanhã, sábado 16 de maio, estarei no Rumo, em Lisboa, para uma noite do primeiro ao último disco, onde a ideia é partilhar aquilo que acontece aqui semanalmente, mas levando-o diretamente para a pista de dança. O convite fica feito amanhã, sábado 16 de maio, no Rumo, em Lisboa, para um All Night Set que irá marcar e celebrar os 8 anos de uma espécie de azul. Começamos então com a nova edição da editora britânica Butter Side Up, disco duplo recheado de pérolas, como é o caso deste Untitled Two Wicked Mix de Ron Obvious. E seguimos com uma reedição imperdível. Deixo-vos com Puzzle de Gregory Shift, editado originalmente em 2003 pela Matter Form Records. E agora a inaugurar o catálogo da Subculture. Uma vez mais, sejam bem-vindos.

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Boa noite. Lá atrás, destaque para o próximo lançamento da Silky Beats, vários artists de onde podemos encontrar Listen Mate de Lewis. E ainda a rodar, um pano de fundo, ouvimos outra novidade, Lheterola de Vicen, a sua editora, a Aloki Records. Artista e selo de Valência, em Espanha. E agora, dando início à próxima sequência, deixo-vos com Deep Refix para Special de Pierre Du, para o novo 12 polegadas de Zenith. Deixem-se ficar desse lado comigo até à meia-noite.

Boa noite. Lá atrás destacamos outra edição essencial para qualquer amante de tech house britânico do início dos anos 2000. Falo-vos da remistura de Rob Pearson para Up All Night, de Rob Mooney, e o terceiro disco do selo Drug Sex Records. Logo a seguir, ainda a rodar, ouvimos Landmark, de Planet Kurtz, um dos temas do mais recente 12 polegadas de Mind Helmet.

E agora seguimos para a última sequência da noite, com a reedição de um dos temas do álbum de 2013, Os Los Hermanos, de Detroit. Agora rebuscado pela DBH de Frankfurt. Fiquem com The Descendant. Até já.

Boa noite. Destacamos lá atrás o primeiro 12 polegadas e uma nova série de discos da Carpet & Snares Records, Carpet & Friends. O primeiro EP é assinado pelo britânico Infinity Plus One. E hoje ouvimos o tema, o primeiro tema do lado B, Forward Together. Entretanto, e já mesmo no fim, insistência para o último EP de Trip Mastaz, da Dungeon Meat. Ele que é o convidado de Sapu, dono da editora de Berlim Rhythm by Nature, e que irá fazer um showcase na próxima quarta-feira da Carpet Club no Rumo, em Lisboa. In our own solar system. E assim chegamos ao final do programa de hoje, mas ainda com tempo para uma última novidade da semana. Disco de estreia de Ramos, e que marca o 29º do catálogo da lisboeta Bloop Recordings. Deixo-vos até à meia-noite com o tema que fecha o EP.

assim chegamos ao final da emissão de hoje. Mas antes de me despedir, aproveito para um último convite para a festa de amanhã, sábado 16 de maio. Apareçam no Rumo, em Lisboa, para celebrar os 8 anos de Uma Espécie de Azul, aqui em 102.6 FM. Da rádio, diretamente para a pista de dança, estarei a tocar do primeiro ao último disco da noite. Um especial obrigado a todos os ouvintes que têm acompanhado ao longo destes anos. Tem sido um prazer enorme partilhar a música que me move, que vou descobrindo convosco todas as semanas. Para aqueles que estiverem por Lisboa, amanhã, se quiserem dar-me um abraço e dançar por umas horas, apareçam. Estarei lá a dar-vos música. Aos restantes, desejo a continuação de uma boa noite e um ótimo fim de semana. Estou de volta já na próxima sexta-feira, às 11. Fiquem bem.

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1: Porque é sexta-feira. Esta é mais uma hora de Desvio Padrão. Eu sou o Caspar e, como sempre, entre a meia-noite e a uma da manhã, vamos pôr-nos a par de algumas das coisas mais interessantes num documento que se espera, pelo menos, peculiar de ouvir. Espero contar com a vossa companhia durante a próxima hora. Mantenham-se desse lado.

Estamos a chegar ao fim de mais um episódio de Desfio Padrão. Resta-me agradecer a companhia e convidar-vos a juntarem-se a mim novamente para a semana.

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